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do Tocantins. Boa noite! Deixa eu dar uma olhadinha aqui. Homem, vem cá. Vai dar certo aqui. Primeiro tem o Piauí aqui, depois vamos... Piauí falando assim, boa noite, Grupo Siqueira, aqui em Santa Filomena, no Piauí.

0: Maurício Cabelo.
1: Obrigado, Maurício Cabelo, agradece.
0: Ele pede para ouvir a música A Noite do Nosso Amor com Roberto
1: e Meirinho.
0: E Meirinho, é?
1: É, entendi,
0: Meirinho. Então é Roberto e Meirinho.
1: É, exato.
0: E oferece para todos, eu de cá, você de lá.
1: Obrigado, William Mendes, aí na Bahia. Muito obrigado.

Bonfim, que está em Centenário, no Tocantins. Muito obrigado. Quem pediu foi Darlene Cursino. Alô, alô, Darlene Cursino, muito obrigado a você em Tocantins. Convide a Santana, convide o Nonato, o Ailton, o Derlan e Darley.

0: Nicole e Daniel, para curtir.
1: Beleza, obrigado, Benício, em Tabatinga, Amazonas. Muito obrigado, muito obrigado. Tem aqui Gilson Batista dizendo boa noite, amigo Maurício Rabelo. Estou na escuta aqui em Capim Grosso, Bahia. Meu nome é Gilson Batista. Gosto muito do seu programa. Obrigado, Gilson Batista.

Roberto Lourenço e Lorival. Obrigado, Rainel Lourenço. Um grande abraço. O Tenente Borjão está lá no Rio Crixás, né? Muito obrigado. O compadre Salsicha Curió e o Tenente Borjão ouvindo na beira do Rio Santa Teresa hoje. Vai ouvir Lourenço e Lorival, Velha Porteira.

0: ouvir a música Pássaro Sem Ninho com André e Andrade.
1: Beleza, é muito boa a sua pedida. Pássaro Sem Ninho do André Andrade, viu, Abidoral? Olha, lá em Eldorado do Carajás, do Pará. Aliás, é de Mato Grosso mandando para Eldorado. Boa noite, Maurício Rabelo. Manda uma alusão para todos os caminhoneiros do Brasil que estão ligados.

mercado aí, Minas Gerais, muito obrigado. Tem o José Nivaldo, na cidade de São Luís do estado do Maranhão, Zé Nivaldo, pedindo Rio Negro e Solimões, o frio da madrugada. Obrigado, José Nivaldo, aí em São Luís do Maranhão, frio da madrugada. Rio Negro e Solimões, muito obrigado, muito obrigado.

do ar, não é? Vamos fazer de tudo. Estamos ajustando para fazer uma boa live, se Deus quiser, para ficar um programa constante, se Deus quiser. Olha, 89 é do Piauí. Boa noite. Boa noite, Maurício Rabelo. Quero ouvir uma música do Di Paulo e Paulino. O que ela fez comigo é

Mulher Chorona, muito obrigado, muito obrigado. Tem outra aqui, é do estado da Bahia. Boa noite. Boa noite, caro amigo Maurício Rabelo. Sou a Ana Novaes, de Jiboia, Macaúbas, Bahia. Ana Novaes, lá de Jiboia, Macaúbas, Bahia.

todos que estão na escuta. É, a galera de Jiboia, para você, Maurício Rabelo, obrigado. Ana Novaes, aí em Jiboia. Quem nasce em Jiboia? Macaúbas, Bahia. Deve ser macaubenses, né? Parabéns! Aniversário de Inês. Felicidades, muitos anos.

de cabeça, mas quem pediu vai ser atendido. E depois, a noite do nosso amor, Roberto Imerinho, 21 e 17. Agora 21 e 17. Essa aí é Lobo da Estrada, Sérgio Reis. Alô, Raimundo Rio.

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Vamos ver aqui. Esse momento aqui é Darlene Cursino, né? Darlene Cursino, é minha querida ouvinte lá de Tocantins. Alô, Darlene, tudo bom? Deixa eu ver se eu consigo aqui. Ela diz,

0: Quem está na linha é Elisete de São Miguel, no Rio Grande do Norte. Alô, Elisete, boa noite.
1: Oi, meu amigo, como é que você tá, rapaz?
0: Uai, menina, eu tô bom demais. E você, como vai?
1: Eu tô por aqui morrendo de frio.
0: É, uai, no Rio Grande do Norte faz frio também?
1: Caramba, frio.

0: daqueles macinhos, bons, né? Não é desse jeito aí que você tá pensando, não.
1: Mas eu também tenho uns bem macinhos também.
0: Tá bom demais, então tá certo. Então tá frio aí, o seu Arrascaeta machucou, né?
1: Pois não é, mas foi convocado sempre.

0: faltou? Fala pra mim.
1: Faltou o Pedro.
0: O Pedro. É melhor centroavante que tem, aí não leva o Pedro, rapaz.
1: Não, rapaz. Eu acho assim que Neymar foi. Eu tô pensando que ele não vai ficar lá não, viu?
0: É, também tô achando difícil, machucado.

0: disse, tá bom, eu gostei da convocação, mas faltou duas pessoas que eu queria lá, Pedro e Caio Jorge.
1: O Caio Jorge não foi também não, do Cruzeiro?
0: Foi também não, eles botaram cinco nomes de jogador do Cruzeiro e não chamaram nenhum.
1: Nossa Senhora. Pois é. Não, eu...

Dental. É o Hendrick, que é do Valparaíso de Goiás, que é uma cidade que é um bom de bola, lutador, e teve uma infância muito humilde, muito simples, e é um cracão de bola, né? E o outro é o Igor Thiago, que nasceu na cidade Ocidental também,

0: Tinha. Chamou o Casemiro, que ele nunca deixa o Casemiro fora.
1: É, uhum.
0: Marquinhos.
1: É, aquele do Flamengo, que é do seu time lá, o Danilo, né? Que,
0: Danilo, é, que Léo gosta Pereira muito. Também foi.
1: É. Eu acho que ele convocou muitos do Flamengo para chamar a torcida do Flamengo para torcer junto.

0: Fábio ainda está defendendo muita bola. E nunca foi lembrado, um cara que está jogando com 45 anos e pegando pênalti toda hora, entendeu?
1: Pois é.
0: Mas tudo bem. Agora, o Everton é o do Grêmio, né? Mas ele pegou muita bola no Palmeiras, eu acho que ele foi muito bom no Palmeiras.
1: Não, dele eu gostei, eu não gostei.

0: ver a despedida, né? No Maracanã, pra ir embora. Acho que ele vai jogar.
1: Quero jogar.
0: Mas aquele mas outro time do lá, Panamá, não gostei não, viu? Panamá. Aquele tal de Ederson, sei lá qual é o nome dele.
1: Ederson, parece que é o segundo goleiro lá. O terceiro eu gostei.
0: Não gostei não, não vou mentir, não gostei dele não.
1: Não vou mentir, eu também não vou mentir. Olha,

0: contra o Palmeiras. Eu fiquei com ódio de Rossi, porque aqueles dois gols foi ele que deu.
1: É, eu não, quanto ficou o jogo? 3-0? Não.
0: Foi 3-0.
1: O último jogo, é. Eu não vi o jogo, não, mas eu sei que o placar
0: dois
1: foi...
0: dois gols, pode ter certeza. Foi ele foi espalmar pra fora, espalmou pra dentro do gol. O cara tava em campo bem pertinho, só foi...

0: pá, viu? No TikTok, tá bom?
1: Tá certo.
0: Aí eu quero ver, eu quero ver de 10 às 11. No TikTok, Maurício Rabelo Oficial, tá bom? Faça favor. Quero ver lá você.
1: Pois tá bom, amigo, deixa eu te mandar, eu tava com muita saudade de você, nunca mais tinha falado com você.

0: mim para te lembrar, como é que é?
1: Nada seu para te lembrar.
0: Nada seu para te lembrar. Muito boa,
1: ai,
0: né?
1: Aí você mandou ela para mim e disse, ah, Lisa, eu mandei porque nós gostamos dela, mas eu tenho muita coisa sua para te lembrar. Eu também tenho.
0: Pronto, pronto. Você quer ouvir uma outra ou essa?

0: fazer.
1: Meu Deus, quem já colocou lá também, tudo dá, a gente tá lá.
0: Tá certo. Tá bom. Vamos ver se a gente acha aqui.
1: Um abraço aí pra você, meu amigo, que você é uma pessoa maravilhosa. Eu nunca vou esquecer de você, não, você sabe, né?
0: Ah, é? Também não, minha filha. De jeito nenhum. Eu gosto muito de conversar contigo.
1: Você recebeu minha mensagem no dia da mãe?
0: Não, nem dia do pai, nem da mãe.

0: Vou ver se eu acho. Não, eu botei Eluzete, Eluzete não vai sair, vai sair Elisete.
1: É verdade.
0: Pois é, não, mas aqui não tá.
1: Rapaz, tá. Pois eu mandei até parabenizando sua mãe, dona Gasparina.
0: Ela tá ouvindo agora, hoje eu falei com ela há muito tempo.

0: Ferreira, do Rio Grande do Norte, em nome da Madalena e da dona Gasparina, eu agradeço demais.
1: É,
0: e
1: também tá a sua esposa, eu também falei, é porque às vezes não passa o áudio todo, né, mas eu falei também.
0: Falou, tá,
1: pois
0: tá
1: é,
0: aqui.
1: Pois é, um abraço aí pra você, pra Celso, pra Fatinha.

0: batizado e o Pedro ser chamado. Você para de fazer essas mandingas aí, viu? Você quer que ele fique bem, né?
1: Mas... Eu não quero que ele saia, não. Mas se ele sair, que vá o nosso Pedro, né? Porque ele merece.
0: Tá certo.
1: Pois é, um abraço. Tá. Mas você acredita que esse Hexas vem esse ano? Eu não tô...

0: Tá certo. Então tá bom, minha amiga. Foi um prazer. Foi
1: você, viu, valeu aí. Desculpa aí se eu tô o tempo tomado, viu?
0: Eu que tomei seu tempo. Obrigado, querida.
1: Nada, foi eu não tô fazendo nada aqui, não, rapaz.
0: Arranja o cobertor que eu te falei, viu?
1: Eu vou procurar aqui, se der certo.
0: É, a marca dele é boa.

Maurício, eu quero mandar um alô lá para minha irmã Rosalena, lá no Brejo do Meio, município de Paulo Ramos. Quero mandar um alôzão também para minha prima Nonata, lá no Paulo Ramos. E para o Edmilson e a dona Aciane, esposa dele. Deus abençoe todos vocês aí.

Cão. Obrigado, Mundica. Um abraço grande para você, para Roselena, para Tarciana, todo mundo lá de Paulo Ramos do Maranhão, no Brejo do Meio. Muito obrigado. Com a música, Celso Ribeiro. Deixa o Edson Zavascki falar da Guiana Inglesa aqui. Edson Zavascki.

0: Blue Montanha. É. Estamos aqui ligados aqui no eu de lá e você de cá.
1: Beleza!
0: Coloca uma moda boa aí pra nós, rapaz. É. Nessa cidade com o compadre Batista.
1: O amado Batista.
0: Tá por aqui, é, galera.

amigo Edson Zavasca, o Galeto, lá no Garimpo, na Guiana Inglesa, ouvindo eu de cá, você de lá, pedindo Nesta Cidade do Amado Batista e mandando, né, para toda a turma lá. Mandando pro Neto, o Santo, o menino Ney, que não é o Neymar, mas é o

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Loura do Canadá está ouvindo aqui agora. Meu amigo lá de Campo Alegre, meu amigo Zé da Brasileira, né, rapaz, está ouvindo agora nesse momento, Zé Cardoso. Está ouvindo aqui agora também, nesse momento aqui, Raimundo, Fazenda Galça Branca.

agora pelo link aqui da Rádio Nacional, né? Uhum. Tem muito aqui, eu vou parar aqui, senão a aula fica comprida demais. Muitos ouvintes, um abraço, o resto eu vou dar conta do falar o nome aqui, dar uma misturada aqui. Um abraço, fica com Deus, Deus proteja todo mundo. E boa sorte para quem está ouvindo a Rádio Nacional aí, para quem não...

0: Deixa eu ver aqui, ver se é esse. É aqui que ele falou.
1: Limpo, redondo, né? Quando chama Bom Jesus da Paraíba, chama redondo também. Pessoal quiser ir, quer tomar uma pinguinha maravilhosa lá, tem três bares, três lanchonetes, né? Tem uma na entrada do redondo, tem uma lanchonete também.

0: do bode, né, rapaz?
1: Aí, vai embora pra lá, Jovenaldo, vai, Jovenaldo, só Jovenaldo. E tá aí com essa pinga moada. E chegou um cara, caminhoneiro, né? Chegou, botou a bolsa debaixo do braço, com a cara ruim. Aqueles cara ruim,
0: eu quero comer
1: um bode hoje, não tem um bode aí, não.
0: Macho, aí, demais.
1: O menino falou, não, pode servir, que realmente esse dia foi um milagre, tava assando um bode, né?
0: Aqui, ó, assando. Mas, moça, um bode. Já...

Avessado, muito obrigado. Então, três lanchonetes de primeira qualidade. Tem na entrada do redor, no meio lá do redor. E na saída é a cunhada dele, é a sobrinha, aliás, né? Dele que é, lá também tem um caldo de mandioca muito bom. Lá no povoado do Redondo, em Paraná, no Tocantins. Muito obrigado. Homem, o Pedro Pierre.

0: Por isso gostaria de ouvir a música Chonada aí com André e Andrade, Pássaro Sem Ninho. Quero oferecer a todos os ouvintes que estão na sintonia da Rádio
1: Essa já
0: Nacional.
1: passou, né?
0: Sou muito fã do sertanejo de raiz, esses modão. E André e Andrade, assim, eles
1: Jogou.
0: arrebentam o coração do
1: Pode
0: Brasil,
1: ser de
0: né? Quero
1: novo, é boa.
0: oferecer a todos que estão na sintonia da Rádio Nacional.

Ô Celso, vê se você acha aí também do André Andrade uma música Quer Alugar um Canto da Sua Cama, mas não é a sua não, viu? Quer alugar um canto da sua cama. Ah, pá, mas é boa, viu? Ô Pedro Pierre, depois você escuta aí. Mas é boa essa música, Alugando o Canto.

Essa eu vou mandar pra mim mesmo. Metade da sua cama vai ser boa desse tanto. Vai escutando.

isso, o Adão do Britador, ele estava aguardando a felicidade chegar na casa dele, tranquilo, rapaz. Mas você ainda tem força para essas... Ah, não, só tô ruim das pernas. Das pernas eu não tô bom, não. Você não dá conta de andar, mas outras coisas, eu falei, homem, pelo amor de Deus, rapaz,

0: 2:18, eu de cá, você de lá. É, nós estamos aqui para mandar para todos vocês o seu recado. Tino Marcineiro falando direto de Paraná. Alô, Tino Marcineiro, boa noite.
1: Boa noite, Maurício Rabelo. Tino Marcineiro de Paraná, no Tocantins. Maurício.

0: e Andrade. Nossa, noite comprida. Noite feliz pra essa turma de gente boa, tá ligado no seu programa, falou Maurício.
1: Ah, pô, o André Andrade é pedido aqui, viu? Tá empatando com o Zezé de Camargo e o Zé Rico, viu? Obrigado, obrigado, amigão Tino Marcineiro. E é bom que são gente boa, são meus amigos, né? Obrigado, Tino.

noite. Boa noite, Maurício Rabelo, manda pra mim. Olhos negros do Maurício Rabelo e Dani Miller. É a Erenilda de Queimada Nova no Piauí. Obrigado, obrigado, Erenilda em Queimada Nova no Piauí. Muito obrigado, muito obrigado. Ela mandando pra mamãe Maria Vitória, pra

0: O cobre.
1: O cobre e a cozinheira Silvana.
0: Silvana.
1: Que eu cheguei, vim chegar aqui no São José, na comunidade São José, na Pedra do Ribacu, já às 5 horas da tarde.
0: Aham.
1: Entendeu? Consegui chegar às 5 horas, mas cheguei bem, foi boa viagem. Sofrida, longe, de pé a pé, né?
0: Nossa.
1: Mas tá tudo bem. E fala pra eles aí, ficar atento,

0: que seja lá para 3 da tarde, eu tô chegando aí com a voadeira. Aí no barraco, entendeu? Mas se para todos os efeitos não der certo eu chegar amanhã, de domingo de manhã não passa, de domingo cedo não passa. Mas tem 90% amanhã eu chegar aí com a voadeira para resolver os problemas aí, tá bom?
1: Beleza.
0: Só passar a vista.

0: E quero deixar um abração aí para todo mundo, que Deus, Nossa Senhora Aparecida, ilumine a estrada de todos os caminhoneiros, carreteiros,
1: Piauí, que cabeça de jaca. Nosso
0: grande progresso para todos os carreteiros que estão tá ligados nacional ouvindo. Vagalume, Piauí. Pai e filho misturado, família unida.
1: Aham.
0: Entendeu? E não dá de falar o nome de

tudo bem pro Cobra aí, viu? Reforço o serviço de novo aí. Acabei de fechar aqui com o rapaz da voadeira. Acabei de fechar aqui. Eu não brinco com as coisas, não. Quando eu digo que vou fazer uma coisa, eu faço fazer mesmo. Aí pode falar aí pro Cobra e pra Conzeira Silvana. Que amanhã eu não sei o horário, mas qualquer hora eu tô chegando aí.

lá no estado do Pará, avisando ao Cobra e à cozinheira Silvana que ele chegou bem, está tranquilo. Primeiro ele passou um recado que estava 90% acertado para ir amanhã, mas não era 100%. Agora ele já passou outro recado dizendo que é 100% e ele não sabe a hora.

Ele não sabe a hora certa, mas que ele chega se Deus quiser, viu? Pra ficar aguardando aí. No mais, tudo bem, pedindo a tiradora do Elite, do Teodoro Sampaio. Meu amigo Celso Ribeiro, tem mais gente aqui. Fala comigo. Meu amigo, 61 Brasília.

0: Estadão
1: Pelo.
0: Piauí.
1: Aí.
0: Alôzão pra toda a galera do grupo Bala de Prata. E um abração pro João Bala, que tá aniversariando hoje.
1: Ô, João
0: Bala. Bala tá na estrada.
1: Aham.
0: Tá se portando cimento.
1: Opa!
0: Região de Tocantins.
1: Tranquilo, calma.
0: Manda uns parabéns aí pro João Bala aí.
1: João

0: com muito carinho a cada um de nós que
1: graças
0: manda mensagem ou fala
1: Deus,
0: com vocês.
1: Professor,
0: meu amigo, um grande abraço para você, tá? Eu estou aqui falando de Boa Vista, Roraima.
1: Tá
0: um
1: longe,
0: abraço,
1: viu?
0: Meu querido. Tudo de bom. E o pessoal lá também, no Corrente, vão do moleque, está nesse momento nos ouvindo. Um abraço, meu querido.
1: Valeu, professor Valteir, ele deve estar no numa...

0: Tocantins. Vamos ver quem é que tá querendo falar aqui, rapidinho, Celção. Alô, boa noite.
1: Boa noite, Maurício Rabelo.
0: Opa, com quem eu falo?
1: Fala com o Francisco aqui de Jacarecanga.
0: Tudo bom, Francisco?
1: É bom demais, eu tava

0: Boa, bom demais. Quem nasce em Jacareacanga?
1: Jacareense.
0: Jacareenses e jacareenses, né, rapaz? Você conhece o Adriano, narrador de futebol aí?
1: Eu conheço demais.
0: Rapaz, eu acho bom ele narrar, tem emoção pra valer, né, rapaz?

0: Eu vivo em cima de uma balsa no rio Tapajós, sabe?
1: Ah, no Tapajós. Em cima do riozão, hein, rapaz?
0: É, no Rio Vão Grande.
1: Ele não tem muito banzeiro, não?
0: Isso, tem hora que tem banzeiro que todo mundo para.
1: Ave Maria, lá em Manaus eu via cada banzeirão assim, saia rasgando.

0: um pedral aqui pra cima, que vai pro lado do Telespires.
1: Ah, o Telespires é no Mato Grosso, né? Telespires é no Mato Grosso, né?
0: Pois é, porque lá o Telespires de um lado é Mato Grosso, do outro lado é Pará.
1: Ah, ali. Eu já passei no Telespires, lá perto de Alta Floresta, Mato Grosso, por ali, não é?
0: Aí ele...

0: rápido, né? Ficou rico?
1: É, mas aqui não deu pra ficar rico, não.
0: Mas vive feliz, né? A maior riqueza é saúde, não, amizade, alegria, né?
1: Só né? Que eu vim pra cá, no tempo que eu vim pra cá, eu morava lá no Carrasco Bonito.
0: Lá no Tocantins?
1: Isso.
0: Ô, rapaz, conhece.

0: Ah, entendi. Mas tem quantos anos? Ah, para falar.
1: Ele foi prefeito lá 3 vezes.
0: Vixe, então é um bom prefeito que reeleger 3 vezes é que é bom de serviço, né, rapaz?
1: Ele foi vereador primeiro em Augustinópolis.
0: Sei. Lá na
1: Na
0: época
1: época.
0: do Bonifácio.

0: Porque eu saí de lá tem 20 anos, né?
1: Sei.
0: Aí agora eu tô voltando.
1: Tá, ah, você tá voltando agora, né, Francisco?
0: É, cê... sem Deus, eu chego lá daqui pro dia, pro final de junho eu tô lá.
1: E você chega pra ficar?
0: É, porque eu tenho uma filha que mora lá.
1: Ah, entendi. Você vai largar

0: Rapaz, tá certo. Francisco, e como é que é? Como é que, qual o maior medo que você já passou aí no Tapajós e a maior emoção, alegria?
1: Rapaz, um dia nós ia subindo com essa dita balsa que eu tô aqui em cima dela agora.
0: Sei.
1: Nós ia levando duas máquinas lá pro telespírito.

0: uma balsa, ela é 21 metros de comprimento com 9 de largura.
1: Aham.
0: Uhum. Aí né, qual, é, lá nesse lugar, né, uma balsa dessa não passa mais na época que a gente se diz.
1: Que agarra no, na areia, na pedra?
0: É, na pedra. Aí no lugar mais ruim, nós tínhamos passado. Chegou lá em certo meio, perdeu o canal.

0: pontos.
1: Aham.
0: Aí depois nós voltamos para trás e ficamos lá no ramal do Bena. Ficamos ramal do Bena, né?
1: Do Bena. Tá certo.
0: Ficamos lá. Uhum. Eu fiquei lá um ano preso, nem subi nem descer, porque a balsa é muito grande, não dava para descer com o pedral a balsa.
1: Ah, entendi. Bom demais. Francisco, eu quero. Muito boas

0: Ah, tô lá, pô, tem minha casa lá, tô lá o tempo todo. Minha mãe mora lá, meus irmãos tudo mora. Eu fico pra lá e pra cá, mas eu vou ficar é lá mesmo. Me aguarde, viu, meu amigo Francisco?
1: Eu fiz esse programa há muitos anos, Maurício.
0: Ah, pois é, rapaz. O Luiz Alberto, né?
1: Do Gilvan Chaves. Lembro o tempo do Gilvan Chaves, que

0: Tchau. Tchau, obrigado. Tchau. Celção, tem um intervalo aí, né? Pode falar.
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Hoje eu estou trabalhando preparação pessoal tático, polícia militar, bombeiro. E mando um grande abraço para todos que estão nos ouvindo. Eu esqueci de completar, mas estou completando agora. E obrigado pela oportunidade, meu amigo. Um grande abraço daqueles amigos meus também do céu.

0: primeiro judoca formado pela escola do Césio, né? Grande abraço, parabéns e continua ajudando a juventude, orientando. Que coisa boa. Muito obrigado. Parabéns, você está no estado que eu admiro muito, que é Roraima. Tive aí, gostei demais. Fala, marido Rosário.
1: E o Tony de Valparaíso, em Goiás, também.

Fala comigo, boiadeiro. Alô, boiadeiro Jeová Veras, bom demais. Tá dizendo boa noite, meu parceiro e amigo Maurício Rabelo, tudo beleza? Beleza, sapé com a moda bonita pra nós aí, beleza pura. Obrigado, boiadeiro Jeová Veras, aí em Mato Grosso. Muito obrigado.

Labreaenses e Labreaenses. Obrigado, Geninho, muito obrigado. Tem aqui minha querida amiga Iranete, lá na Cachoeira do Evilson, lá em Palmas, no Tocantins. Alô, minha amiga, cadê você, Iranete? Fala comigo aí. Aliás, ela mandou, acho que é a Rafaela que está falando.

0: mando. Já falou.
1: Beijo, beijo, manda meu alô.
0: Manda meu alô.
1: Manda uma música pra mim. Tira o pé, tira o pé.
0: Tira o pé, tira o pé. Obrigado, obrigado, Rafaela. Na Cachoeira do Evilson, em Palmas do Tocantins. Ela cumprimentando a titia Maria da Cruz, que mora na Unha de Gato, lá no estado do Maranhão. Parabenizando.

0: É, meu querido, eu moro aqui no. Sou maranhense, moro aqui no Mato Grosso, perto de Itapurá, Lucas do Rio Verde, né?
1: Conheço o
0: Conhece
1: Lucas do Rio Verde, já
0: Sinop,
1: dormi
0: Mucuni,
1: nessa cidade.
0: né?
1: Lucas,
0: Muito
1: Sorriso e
0: gostoso aqui,
1: Sinop.
0: ó. Dá uma passeada por aqui, meu querido, que eu quero ver você.
1: Aí é
0: E
1: bom.
0: você faz eu lembrar.

Grosso, lembrando da Serra Pelada no Pará. Ei, rapaz, eu tenho saudade da Serra Pelada. Fui lá só uma vez, mas gostei. Conversei com tanta gente, tanta história boa. Um abraço, Pacholo. Um abraço pro povo aí da região de Sinop, de Lucas do Rio Verde, o time da Luverdense, o povo...

0: essa moda é boa. Deixa eu botar o Raymond Cílio aqui pra falar. É, menos um pedacinho. Alô, Raymond!
1: Boa noite, Maurício Cabelo.
0: Boa noite.
1: Aqui é o Mendigato de São Sebastião. Sim. Naturalmente de Lago da Pera.
0: Naturalmente.
1: Esse cara aqui solteiríssimo, tá pedindo amor.

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1: Oba, 11 horas em Brasília. Nossa, boa noite para você. Agora em rede com a gente, Nacional da Amazônia, Nacional do Alto Solimões. Eu, Márcia Dias, Anderson Freitas, seguimos juntos.

Garapuá, Flávio Venturini, música dele, Murilo Antunes. Mais alguém, Roberta Sade, Moreno Veloso e Quito Ribeiro. E ouvimos Beira Mar, Zé Ramalho Dominguinhos, de Zé Ramalho.

Ouvimos Tereza Cristina, Grupo Semente, de Paulinda Viola, Amor à Natureza. Gilberto Gil, Esotérico, Isabela Taviani, A Canção que Faltava.

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0: Ela, se é cabaleiro de chorão, marcão, champion e pelado, proibida pra mim, e Djavan, nem um dia.
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0: Fechando nossa hora, nossa semana, Baby do Brasil, todo dia era dia de índio, Geraldo Azevedo, Sabor Colorido, boa noite, bom final de semana.

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0: Amy Bell.
1: Thank you.
0: Amy Bell.
2: Meia-noite, 44.

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0: 1h42.
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0: Corinthians, aqui quem está falando é o Zezé de Camargo.
1: E aqui é o Luciano.
0: Mandando um beijo pra todo mundo.
1: É isso aí, Zezé.
0: É isso, garoto.
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3: Oi, gente, aqui quem fala é o Fernando.
4: Aqui é o Sorocaba.
3: Felicidades aí pra todos, tá?
4: É que o

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1: Atenção, moradores da Vila do Cachorro Sentado. O Rock Bravo entrou aí no bar. Muito cuidado, hein?
2: Papai, quem é aquele homem feio que quer matar todo mundo, hein?
3: Fala baixo, meu filho. Aquele é o Rock Bravo.
4: Vamos! Saiam todos da minha frente! Saiam da frente, já disse! Vou derrubar tudo isso aqui.

0: Me dá um conhaque aí, depressa.
1: Pronto, Sr. Rock. Aí está o conhaque.
0: Não quero mais o conhaque. Troca ele por uma cachaça. Vamos logo.
1: É pra já, Sr. Rock. Aí está a cachaça no lugar do conhaque. Pode beber.
0: Assim é que eu gosto. Até logo.
1: Sr. Rock, o senhor vai embora sem pagar a cachaça?
0: Pagar? Eu não troquei a cachaça pelo conhaque.
1: Está certo, mas o senhor não pagou o conhaque.
0: Como é que eu vou pagar se eu não tomei o conhaque? Pronto, está pago. E a senhora aí? Gosta de flores?
2: Ah, seu Rock, eu adoro flores.
0: Amanhã no seu enterro terá muitas flores.

0: Os dias foram passando. Certa vez, Roque Bravo soube que no arraial da Vaca Morta havia um homem valente. Roque foi para lá e, ao ver o valentão, Roque Bravo disse assim:
1: quem é o bravo aí?
2: O bravo aqui sou eu. Por quê?
1: Tem mais algum bravo aí? Quem são vocês dois?
3: Eu sou o Joaninho Farofa. E este aqui é meu irmão, o famoso Beppe Caruncho.
1: Pronto, deu caruncho na farofa. Cadê o garçom desse restaurante aqui?
4: Estou aqui, seu Roque.
1: Tem comida aí?
4: O senhor gosta de bife a cavalo?
1: Gosto.
4: O senhor gosta de frango frito?
1: Gosto.
4: Eu também gosto, mas não tem?
1: Toma, e vê se me respeita. Você aí, o que está fazendo? Deu fora daqui já.
5: Eu vou dar o fora daqui, mas você vai comigo, Roque Bravo.
1: Eu ir com você? E por que motivo?
5: O motivo é simples. Eu sou um policial e você está preso, Roque Bravo. E não tente nenhum golpe, senão eu lhe encho de estanho, entendeu? Vai andando, Roque Bravo, você está preso.
1: Eu preso? Coisa nenhuma. Lá vai fogo, policial.
5: Eu lhe avisei, Roque Bravo. Você ia para a cadeia. Agora, vai para o cemitério. Com a justiça não se brinca.

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5: A celebração de Corpus Christi em Palmas terá um novo local neste ano. Pela primeira vez, a programação será realizada na Feira do Aureni 3, na região sul da capital, marcando também os 30 anos da Arquidiocese de Palmas. A programação começa na madrugada do dia 4 de junho com a tradicional confecção dos tapetes, feita por pastorais e movimentos religiosos. À noite, haverá missa às 6:30 e, em seguida, procissão com o Santíssimo Sacramento até a paróquia Santo Antônio de Lisboa. A expectativa é reunir milhares de fiéis em uma das maiores manifestações públicas da fé católica no Tocantins. Tina Santos para Unitins FM.
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6: O governo do Tocantins decretou ponto facultativo nos dias 4 e 5 de junho de 2026, em razão da festividade cristã de Corpus Christi. A medida foi oficializada por meio do decreto número 7.168, publicado no Diário Oficial do Estado. O decreto estabelece que o ponto facultativo será adotado nos órgãos e entidades da administração direta e indireta do Poder Executivo Estadual, sem prejuízo da continuidade dos serviços essenciais. Conforme o documento, vão permanecer em funcionamento os serviços indispensáveis.

0: indispensáveis à população, como saúde, segurança pública, fiscalização tributária e demais atividades que, por sua natureza, não podem ser interrompidas. Caberá aos dirigentes de cada órgão adotar as providências necessárias para assegurar a continuidade dos atendimentos. A celebração de Corpus Christi integra o calendário religioso cristão e é tradicionalmente marcada por celebrações em diversos municípios tocantinenses. Da Secretaria de Estado da Comunicação, Elô Bárcio.
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1: 7:18.

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1: A pesquisa sobre a autonomia das baterias de carros elétricos destaca que 68% dos modelos fabricados em 2023 ainda superam as estimativas oficiais de autonomia, mesmo considerando variáveis como estilo de condução e envelhecimento natural. Marcas como Cadillac, Ford, Hyundai, Mercedes-Benz e Rivian figuram entre as de melhor desempenho na retenção de carga após 5 anos. A eficiência é atribuída a avanços tecnológicos, como as novas arquiteturas Cell to Pack e sistemas térmicos aprimorados. Além disso, montadoras utilizam uma margem de reserva de bateria que é liberada gradualmente por meio de atualizações remotas, over the air, para compensar a perda física de capacidade ao longo do tempo.
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2: A oitava semana de direitos humanos da Universidade Estadual do Tocantins será realizada nos dias 27 e 28 de maio em Paraíso do Tocantins, com o tema Direitos Humanos, Sustentabilidade, Ética e Justiça Social. A Semana de Direitos Humanos da Unitins terá programação aberta a alunos, professores e profissionais da área, promovendo um espaço para debates e reflexões. E o prazo para inscrever trabalhos a serem apresentados na Semana de Direitos Humanos da Unitins segue até o dia 10 de maio. O envio de artigos acadêmicos, relatos de experiências ou resumos simples deve ser realizado pelo autor para o e-mail observatorio@unitins.br, seguindo todas as orientações do edital, disponível no site unitins.br/concursos.
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1: De volta para te contar que o WhatsApp é um dos principais responsáveis por ocupar a memória do celular. Fotos, vídeos e áudios chegam o tempo todo. E com o download automático ativado, tudo é salvo sem que o usuário perceba. A solução começa nas configurações. Desativar o download automático e impedir que arquivos apareçam na galeria já reduz bastante o acúmulo. O próprio aplicativo também mostra quais mídias poupam mais espaço, facilitando a limpeza. Outra dica é revisar grupos antigos, ativar mensagens temporárias e apagar backups antigos do Google Drive e do iCloud. Com pequenos ajustes, dá para manter o celular leve e evitar travamentos no dia a dia.
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0: 8h26.
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2: Você sabia que no Japão uma espécie de macacos passou a encontrar moedas e usá-las para comprar comida em máquinas de venda? Pois é. Mas uma curiosidade agora falando sobre sonhos. É praticamente impossível controlar nossos sonhos. Desse modo, mesmo sem querer, nós sonhamos. Por isso, ao longo da vida, uma pessoa passa em média 6 anos de sua vida sonhando. E você sabia também que não só os humanos dão risadas? Isso porque os ratos são capazes de emitir sons parecidos com risadas quando sentem cócegas. E agora, falando sobre o nosso cérebro, ele é um super HD. Resumidamente, comparando o cérebro humano a uma máquina, o órgão é capaz de armazenar 1 quadrilhão de bits ao longo da vida. E agora, para fechar, uma curiosidade bem interessante. Você sabia que os dubladores originais dos personagens da Disney, Mickey e Minnie, realmente eram um casal e chegaram a se casar, além de seus personagens serem um casal? Bem legal, né? Em breve, o Bia Ipsen volta com mais um Você Sabia. Fonte, Segredos do Mundo, R7.com.
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0: fazer barulho aí pro Pega o Guanabara e vem!
1: Oito e quarenta e três.

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3: Olá, produtores rurais. Eu sou o João Eduardo da Adapec e tenho uma informação muito importante para você. A data para fazer a declaração de informações pecuárias de 2026 foi mudada do mês de maio para o mês de junho. A adequação no calendário foi definida para assegurar a conclusão de melhorias operacionais no sistema digital de atendimento ao produtor rural. Vale destacar que a declaração de informações pecuárias continua sendo obrigatória para todas as espécies de animais de produção existentes na propriedade rural e será realizada entre os dias 1º e 30 de junho. Em caso de dúvidas, ligue no Disque Defesa da Adapec pelo telefone 0800-000-4733 ou procure o escritório da Adapec do seu município.
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0: Eu, Matheus e Cauã.
1: Cara, que moda sensacional.
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0: 97.
1: Essa moda é apaixonada demais. Eu não queria viver uma história dessa, não, viu?

0: comando é apaixonado demais, hein?
1: Faz o coração doer, né, mano? Você tá...
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942.

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1: De volta para te contar que o WhatsApp é um dos principais responsáveis por ocupar a memória do celular. Fotos, vídeos e áudios chegam o tempo todo. E com o download automático ativado, tudo é salvo sem que o usuário perceba. A solução começa nas configurações. Desativar o download automático e impedir que arquivos apareçam na galeria já reduz bastante o acúmulo. O próprio aplicativo também mostra quais mídias poupam mais espaço, facilitando a limpeza. Outra dica é revisar grupos antigos, ativar mensagens temporárias e apagar backups antigos do Google Drive e do iCloud. Com pequenos ajustes, dá para manter o celular leve e evitar travamentos no dia a dia.
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2: Confira agora 15 dicas de saúde pela Maíra Peron, médica integrativa. Dicas que vão transformar hábitos rumo a uma maior qualidade de vida e bem-estar. Primeiramente, não viva só para o trabalho. Além disso, tenha uma vida social ativa. Faça o que gosta, procure novos hobbies, agradeça o privilégio de estar vivo. Ria mais, beba água, movimente-se, planeje suas refeições, evite industrializados, abandone vícios, esteja cercado de pessoas de boas energias, medite, busque dormir sempre no mesmo horário e diminua o tempo de tela, sobretudo ao final do dia. Em breve o Bia Ipsen volta com mais dicas de saúde e bem-estar. Fonte vitat.com.br.
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0: Julie Rafael e Guilherme Benotto.
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2: Vambora cantar nossa marca evidente agora com aquela energia.

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2: Já vi que vocês vão sair daqui tudo louco hoje, viu?

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Quem tá feliz, bota a mãozinha pra cima. Atenção, quem já sofreu de amor, bota a mão pra cima, correto. Aqui, aqui, ó. De um lado pro outro, vocês. De um lado. Vai ter que cantar.

0: Tá muito baixo, eu quero mais um pouquinho de volume, pode ser? Nada sentiu
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0: Diego e Vitor Hugo!
1: Rapaz! 10h25.

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0: 10h32.
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0: Obrigado, gente.
1: Dez e quarenta e sete.

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2: Alimente-se Bem, nesta sexta-feira, 15 de maio de 2026, vamos falar de zinco e selênio, minerais importantes. Além das vitaminas, alguns minerais são fundamentais para a imunidade, como o zinco e o selênio. Eles ajudam na resposta do organismo contra infecções e estão presentes em alimentos como castanhas, sementes, ovos e carnes. Pequenas quantidades no dia a dia já fazem diferença para manter o corpo forte e saudável. Gostou da dica? Pois é, são dicas importantes aí para você manter a imunidade sempre alta. Eu sou Kleber Salles e esse foi o nosso quadro Alimente-se Bem aqui na melhor programação. Até lá, hein? Até a próxima!
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1: Mais amor e menos drama, né? Não é melhor? Eu acho.

0: Cleiton e o Romário.
1: Rapaz!
2: Meio-dia e um.
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0: Muito obrigada.
1: Obrigada.
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0: Meio-dia e sete.
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0: joga fora, faz alguma coisa com nós.
1: Chama, bebê.
0: Guilherme Santiago.
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0: coisa linda.
1: Meio-dia e 55.
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0: Simone Mendes.
1: Esqueça tudo, pagode de qualidade.
0: Que coisa linda, hein?
2: 1:21.

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3: Ai, amigo!
4: Então,

0: filho chora e a mãe não vê, amigo.
1: É desse jeito, amigo.
0: A boca não tá preparada, ela arreia, viu?

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1: De volta para te contar que o WhatsApp é um dos principais responsáveis por ocupar a memória do celular. Fotos, vídeos e áudios chegam o tempo todo. E com o download automático ativado, tudo é salvo sem que o usuário perceba. A solução começa nas configurações. Desativar o download automático e impedir que arquivos apareçam na galeria já reduz bastante o acúmulo. O próprio aplicativo também mostra quais mídias poupam mais espaço, facilitando a limpeza. Outra dica é revisar grupos antigos, ativar mensagens temporárias e apagar backups antigos do Google Drive e do iCloud. Com pequenos ajustes, dá para manter o celular leve e evitar travamentos no dia a dia.
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2: Para vocês, louca de saudade.

0: Obrigado.
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0: curiosa. Show! Muitas palmas pro Eric Land, por gentileza, Fortaleza.
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0: Tem que respeitar o Belão.
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2: 6 dicas para o seu pet se hidratar melhor. Assim como para nós, a água é fundamental para manter cães e gatos hidratados. Aumentar o consumo de água dos pets é importante, pois traz diversos benefícios à saúde. Como fazer o pet beber mais água? O material faz diferença na hora de servir a água do pet. Prefira potes feitos de alumínio ou cerâmica, pois deixam a água mais fresca. Para os felinos, o bebedouro deve ser largo e raso para que os seus bigodes não esbarrem nas laterais. Deixe sempre mais de uma opção de bebedouro para o seu cão. Lembre-se sempre de trocar a água também. E na hora de escolher o local, não deixe perto do local que ele faz suas necessidades. Ofereça também ração úmida. Como eu já disse por aqui, ela pode variar entre 60% a 84% de água. Fonte: petlove.com.br.
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0: cá.
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2: Vamos cantar Não Quero Te Perder?
3: Uma das músicas que eu mais gosto da vida inteira.
2: Vambora, judiar, meu filho. Vai!

0: gostou, faz bastante barulho que eu quero ver. Obrigado, irmãozinhos.
1: 13 e 10.
2: Puxa, meu bater!

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0: Que gostão faz barulho!
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0: Obrigado.
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0: Meu, gente.
1: 13h57.
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2: A Universidade Estadual do Tocantins leva mais uma vez todo o conteúdo e atrações de sua vitrine agrotecnológica à 26ª edição da Feira de Tecnologia Agropecuária do Tocantins, Agrotins 2026, que acontece

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0: Essa aqui é problema, hein?

0: Que modão, hein, bebê?
1: 4 e 8.
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0: Que pena.
1: Faz barulho pra Thales nessa hora.
0: Diego Vitor, o gol!
2: Quatro e vinte e um. 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
1: De volta para te contar que o WhatsApp é um dos principais responsáveis por ocupar a memória do celular. Fotos, vídeos e áudios chegam o tempo todo. E com o download automático ativado, tudo é salvo sem que o usuário perceba. A solução começa nas configurações. Desativar o download automático e impedir que arquivos apareçam na galeria já reduz bastante o acúmulo. O próprio aplicativo também mostra quais mídias poupam mais espaço, facilitando a limpeza. Outra dica é revisar grupos antigos, ativar mensagens temporárias e apagar backups antigos do Google Drive e do iCloud. Com pequenos ajustes, dá para manter o celular leve e evitar travamentos no dia a dia.
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2: O Museu de Zoologia e Taxidermia José Idazi, da Universidade Estadual do Tocantins, deu mais um passo importante com a implantação de uma nova técnica de preservação utilizando a resina. Essa nova técnica garante a proteção do material e a preservação de suas características morfológicas. Além de aumentar a vida útil dos exemplares, a utilização da resina facilita o manuseio durante atividades pedagógicas, aulas práticas, exposições.

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0: Obrigado, obrigado, Daniel.
1: Obrigado, Will.
2: Vamos fazer aqui a roda familiar?
0: Contar aquela história da loira lá?
2: Lógico. O que aconteceu comigo, aconteceu com você?
3: Comigo,
2: quem ficou com a loira foi o Paulinho.
0: Quem ficou com a loira foi ele.
2: Deus. Você que ficou com a loira.
4: Vamos chamar o homem?
0: Vamos chamar. Zé Camilo, pai do Daniel, tá aqui com a gente.
4: Zé Camilo.
0: Aqui o paizinho. Chique no luxo, chique rapaz. No luxo.
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3: Você sabia que no Japão, uma espécie de macacos passou a encontrar moedas e usá-las para comprar comida em máquinas de venda? Pois é. Mas uma curiosidade agora falando sobre sonhos. É praticamente impossível controlar nossos sonhos. Desse modo, mesmo sem querer, nós sonhamos. Por isso, ao longo da vida, uma pessoa passa em média 6 anos de sua vida sonhando. E você sabia também que não só os humanos dão risadas? Isso porque os ratos são capazes de emitir sons parecidos com risadas quando sentem cócegas. E agora, falando sobre o nosso cérebro, ele é um super HD. Resumidamente, comparando o cérebro humano a uma máquina, o órgão é capaz de armazenar 1 quadrilhão de bits ao longo da vida. E agora, para fechar, uma curiosidade bem interessante. Você sabia que os dubladores originais dos personagens da Disney, Mickey e Minnie, realmente eram um casal e chegaram a se casar, além de seus personagens serem um casal? Bem legal, né? Em breve, o Bia Ipsen volto com mais um Você Sabia. Fonte, Segredos do Mundo, R7.com.
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0: Obrigado, Leonito, a participação aqui com os amigos.
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1: Confira agora 15 dicas de saúde pela Maíra Peron, médica integrativa. Dicas que vão transformar hábitos rumo a uma maior qualidade de vida e bem-estar. Primeiramente, não viva só para o trabalho. Além disso, tenha uma vida social ativa. Faça o que gosta, procure novos hobbies, agradeça o privilégio de estar vivo. Ria mais, beba água, movimente-se, planeje suas refeições, evite industrializados, abandone vícios, esteja cercado de pessoas de boas energias, medite, busque dormir sempre no mesmo horário e diminua o tempo de tela, sobretudo ao final do dia. Em breve, o Bia Ipsen volta com mais dicas de saúde e bem-estar. Fonte: vitat.com.br.
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2: A Universidade Estadual do Tocantins teve reconhecido pelo Tribunal de Contas do Estado o cumprimento integral de um termo firmado para regularizar a convocação de professores aprovados em processos seletivos da Unitins. A decisão concluiu pelo atendimento das obrigações pactuadas e determinou o arquivamento do processo. O acordo havia sido estabelecido para orientar a convocação de candidatos aprovados para preencher vagas no corpo docente da universidade. E as medidas adotadas pela Unitins atenderam às exigências estabelecidas. O processo foi arquivado após manifestação favorável do Ministério Público de Contas, que também opinou pelo cumprimento das obrigações estabelecidas no acordo.
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4: De volta para te contar que o WhatsApp é um dos principais responsáveis por ocupar a memória do celular. Fotos, vídeos e áudios chegam o tempo todo. E com o download automático ativado, tudo é salvo sem que o usuário perceba. A solução começa nas configurações. Desativar o download automático e impedir que arquivos apareçam na galeria já reduz bastante o acúmulo. O próprio aplicativo também mostra quais mídias poupam mais espaço, facilitando a limpeza. Outra dica é revisar grupos antigos, ativar mensagens temporárias e apagar backups antigos do Google Drive e do iCloud. Com pequenos ajustes, dá para manter o celular leve e evitar travamentos no dia a dia.
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2: Essa moda é apaixonada demais. Eu não queria viver uma história dessa, não, viu?

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0: Gente, minha felicidade é sem tamanho. Ó. Não sou eu, vocês.
1: 9-1.
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